0: noroeste entre 10 a 20 milhas por hora, abrandando durante a noite para entre 5 a 10 milhas por hora, altura em que o céu se apresentará parcialmente nublado. Para a área de New Bedford, a temperatura máxima será de 80 graus e a mínima de 57 graus. Passamos agora para o dia de amanhã, domingo, que trará um céu soalheiro, com a presença de algumas nuvens a surgirem durante a tarde. O vento de oeste-sudoeste entre 10 a 15 milhas por hora, rodando para sudoeste entre 5 a 10 milhas por hora para a noite, com o céu a manter-se com poucas nuvens. Para a área de New Bedford, a temperatura máxima será de 81 graus e a mínima de 59 graus. Fique por aí e bom fim de semana!
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1: Muito boa noite, Figueira. Estamos muito felizes de voltar aqui. Ainda por cima temos uma casa maravilhosa. Muito obrigada por terem vindo. E agora Lisboa a namorar, com letra de Rosa Lobato Faria e música do grande Mário Pacheco.

Neste meu último disco, eu tive a sorte de trabalhar com grandes compositores e grandes músicos também, grandes artistas. E a Sara Tavares foi uma delas. Fez uma música muito bonita que veio aqui juntar-se ao nosso fado. Ser e Cor, com letra da minha autoria e música da Sara Tavares.

Esta é a música que dá nome ao meu novo disco, o meu terceiro disco, que se chama Rio, e é também do grande compositor, que também trouxe a sua arte até ao fado, Jorge Palma. Rio.

Muito obrigada. Vou deixar-vos agora num momento extraordinário com estes músicos incríveis que eu trago comigo hoje. São mesmo incríveis e às vezes é preciso nós não nos trairmos para se perceber realmente a sorte que eu tenho também de ser acompanhada por eles, porque eles são muito da música e da emoção que vocês também sentem. Então, até já.

0: Muito obrigada.
1: Tanto uma música do novo disco, um fado do novo disco, que está lá no final e que é muito especial para mim. Tanto.

Muito obrigada. Este também é um tema muito especial para mim, porque foi composto por um dos meus grandes professores, meu mestre de fado, que tem uma casa de fados lá em Lisboa, que se chama Clube de Fado, e é o Mário Pacheco, que é um grande compositor também, e ele compôs esta música para o meu disco. É realmente uma pessoa que marcou o meu caminho no fado. Chama-se Lisboa de Agora.

0: Thank you, Dave.
1: Muito obrigada. Este tema foi um tema que gravei no meu disco com um grande compositor, que é também um grande músico e que está aqui ao meu lado, chama-se Pedro Joia. Tem letra minha e música do Pedro Joia. Chama-se Ser Artista.

0: Bonne suivante. Podemos continuar no Ser Maior mais um bocadinho. O próximo tema chama-se Oração.
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3: 8 anos depois de abandonar o partido, Santana Lopes está de volta ao PSD. Foi a grande surpresa desta madrugada no Congresso Nacional do Partido, em Anadia. Deixou elogios a Luís Montenegro e afastou o fantasma das crises políticas. Depois do chumbo no Parlamento das alterações à Lei do Trabalho, uma das maiores reformas da agenda do governo, o Executivo está em peso no Congresso, alinhado nas críticas ao Chega e ao PS. O líder parlamentar dos socialistas já respondeu na rede social X. Eurico Brilhante Dias refere que o que se passa em Anadia ilustra o desnorte do PSD. O Congresso termina este domingo com a eleição dos novos órgãos nacionais do PSD. Antena 1 abre uma emissão especial para acompanhar o fim dos trabalhos depois da 1 da tarde. O Banco de Fomento vai dar garantias públicas para a habitação à classe média e às pessoas mais desfavorecidas. Em entrevista ao programa Conversa Capital, da Antena 1 e do Jornal de Negócios, o presidente do Banco Português de Fomento diz que em setembro vão estar disponíveis 2 novas linhas de apoio, num total de 4 mil milhões de euros até 2028. O objetivo é a construção e a reabilitação de casas a custos acessíveis, incluindo cooperativas de

0: habitação. J.D. Vance, o vice-presidente dos Estados Unidos, aterrou esta manhã na Suíça. A delegação iraniana também já lá está desde ontem à noite. O Irão afirma que vai deixar bem claro nesta nova reunião de hoje que não pretende avançar com o memorando de entendimento enquanto não cessarem as hostilidades no Líbano. Essa é, aliás, uma das cláusulas do acordo provisório alcançado com Washington, tema incontornável da reunião de hoje, mas ontem as autoridades libanesas davam conta de 16 mortos em ataques de Israel no leste e no sul do país, no mesmo dia em que o Irão anunciou que iria encerrar novamente o Estreito de Hormuz em resposta aos ataques israelitas no Líbano. No Mundial de Futebol, o Japão venceu a Tunísia por 4-0 no jogo a contar para o Grupo F. Na madrugada, o Curaçao conseguiu o primeiro ponto de sempre ao empatar a zeros com o Equador na partida da segunda jornada do Grupo E. Esta tarde, Espanha enfrenta a Arábia Saudita no Grupo H e mais logo a Bélgica joga com o Irão para o Grupo G e o Uruguai com Cabo Verde para o Grupo H.
1: 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Bom dia, passam 3 minutos das 8.
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1: A RTP Antena 1 transmite agora a Eucaristia Dominical com comentários de António Fonseca.

bom domingo. Cantai ao Senhor, louvai o Senhor, porque o Senhor está connosco, o Senhor está comigo. São palavras retiradas do livro de Jeremias, que escutaremos na primeira leitura daqui a pouco. E é precisamente para isso que aqui estamos hoje. E estamos e que nos reunimos também todos os domingos, cantar e louvar o Senhor. E estejamos onde estivermos, estejamos como estivermos, celebramos juntos aqui na RTP Antena 1 e aqui na Igreja de São João de Brito, onde nos encontramos. Cantemos, louvemos, porque o Senhor Jesus já está à nossa espera. Ele que nos diz hoje e sempre: não temas, não tenhas medo, és muito valioso para mim. Celebramos a Eucaristia do 12º domingo do tempo comum. Preside esta celebração o Padre João Valente, pároco desta comunidade que nos acolhe e com quem vamos celebrar aqui na Igreja de São João de Brito, em Lisboa.

0: Em nome do Pai, do Filho e do Espírito Santo.
1: Amém.
0: A graça do nosso Senhor Jesus Cristo, o amor do Pai e a comunhão do Espírito Santo estejam convosco. Todos os domingos é Jesus que nos convoca, nos reúne à volta do seu altar para nos alimentar com a sua palavra, para nos fortalecer com este pão vida eterna. Irmãos, em cada Eucaristia renovamos este desejo, querer seguir Jesus e ao mesmo tempo que a nossa vida seja ela testemunho, anúncio desta boa nova, deste feliz anúncio que Deus quer fazer chegar ao coração de todos. E sabemos também que muitas vezes nem sempre correspondemos àquilo que o Senhor de cada um de nós espera. Irmãos, para celebrarmos dignamente os santos mistérios, reconheçamos que somos pecadores. Confessemos os nossos pecados. Confesso a Deus Todo-Poderoso e a vós, irmãos, pequei muitas vezes, pensamentos, palavras, atos e omissões. Minha tão grande culpa. E peço à Virgem Maria, aos anjos e santos e a vós, irmãos, rogueis por mim a Deus, nosso Senhor. Deus Todo-Poderoso, tenha compaixão de nós. Perdoe os nossos pecados e nos conduza à vida eterna.
1: Amém.

0: Senhor Deus, Rei dos Céus, Deus Pai Todo-Poderoso, nós vos louvamos, nós vos bendizemos, nós vos adoramos, nós vos glorificamos, nós vos damos graças por vossa imensa glória. Senhor Jesus Cristo, Filho Unigénito.
1: Senhor Deus, Cordeiro de Deus, Filho de Deus Pai,
0: vós que tirais o pecado do mundo, tende piedade de nós. Vós que tirais o pecado do mundo, acolhei a nossa súplica. Vós que estáis à direita do Pai, tende piedade de nós. Só vós sois o Santo, só vós o Senhor, só vós o Altíssimo Jesus Cristo, com o Espírito Santo, na glória de Deus Pai.

0: Oremos. Senhor, fazei-nos viver a cada instante no temor e no amor do vosso santo nome, porque nunca a vossa providência abandona aqueles que formais solidamente no vosso amor. Por nosso Senhor Jesus Cristo, vosso Filho, que é Deus, e convosco vive e reina na unidade do Espírito Santo por todos os séculos dos séculos.
1: Nas mãos de Deus, a missão de proclamar a palavra de Deus é tarefa de todos. Profetas, Jesus Cristo, apóstolos, todo missionário tem consciência de se confrontar com a rejeição, a indiferença e até mesmo a perseguição. Não temais, diz-nos Jesus, pois Deus Pai vela por nós.

Disse Jeremias: eu ouvi as invectivas da multidão, terror por toda a parte. Denunciai-o, vamos denunciá-lo. Todos os meus amigos esperavam que eu desse um passo em falso. Talvez ele se deixe enganar e assim o poderemos dominar e nos vingaremos dele. Mas o Senhor está comigo como herói poderoso e os meus perseguidores cairão vencidos. Ficarão cheios de vergonha pelo seu fracasso. Ignomínia eterna que não será esquecida. Senhor do Universo, que sondais o justo e prescrutais os rins e o coração, possa eu ver o castigo que dareis a essa gente, pois a vós confiei a minha causa. Cantai ao Senhor, louvai o Senhor, que salvou a vida do pobre das mãos dos perversos.

Irmãos, assim como por um só homem entrou o pecado no mundo e pelo pecado a morte, assim também a morte atingiu todos os homens, porque todos pecaram. De facto, até à lei existia o pecado no mundo. Mas o pecado não é levado em conta se não houver lei. Entretanto, a morte reinou desde Adão até Moisés, mesmo para aqueles que não tinham pecado por uma transgressão à semelhança de Adão, que é a figura daquele que havia de vir. Mas o dom gratuito não é como a falta. Se pelo pecado de um só pereceram muitos, com muito mais razão a graça de Deus, dom contido na graça de um só homem, Jesus Cristo, se concedeu com abundância a muitos homens.

Naquele tempo disse Jesus aos seus apóstolos: Não tenhais medo dos homens, pois nada há encoberto que não venha a descobrir-se, nada oculto que não venha a conhecer-se. O que vos diga às escuras, dizei-o à luz do dia. E o que escutais ao ouvido, proclamai-o sobre os telhados. Não temais os que matam o corpo, mas não podem matar a alma. Temei antes aquele que pode lançar na geena a alma e o corpo. Não se vendem dois passarinhos por uma moeda, e nenhum só deles cairá por terra sem consentimento do vosso Pai. Até os cabelos da vossa cabeça estão todos contados. Portanto, não temais. Valeis muito mais do que os passarinhos. E todo aquele que tiver declarado por mim diante dos homens, também eu me declararei por ele diante do meu Pai que está nos céus. Mas aquele que me negar diante dos homens, também eu negarei diante do meu Pai que está nos céus.

0: abrimos as leituras deste domingo, celebramos a Eucaristia do 12º domingo do tempo comum. Preparemos-nos agora para escutar as palavras que o Padre João Valente preparou para partilhar connosco neste domingo.
1: Irmãos, o Evangelho de hoje, deste domingo, faz parte dessa catequese, desse longo discurso de Jesus, discurso missionário em que prepara os seus discípulos para a missão que os vai enviar. Isto é, prepara-nos a cada um de nós, todos nós, para esta missão que Ele nos quer confiar. E sem dúvida que nessa tarefa eles irão confrontar com a adversidade, a contrariedade, a indiferença ou até mesmo a perseguição. E muitos, até daqueles que são mais próximos, na verdade, a adesão a este projeto de vida que Jesus nos apresenta no seu Evangelho, muitas vezes levava essa ruptura, não só com a sinagoga a que pertenciam, mas se calhar até à própria família, até aqueles que nos eram mais próximos. E por isso as palavras de Jesus hoje são demais palavras que querem semear em nossos corações esta confiança. E que a nossa confiança reside essencialmente nesta certeza de saber amado, neste amor do Pai tal como é para Jesus. Também eu, perseguido, torturado, crucificado, e onde bebeu Jesus a coragem e a força para abraçar esta missão na comunhão com o Pai. Por isso toda a missão tem a sua origem nesta comunhão com Deus, nesta presença de Deus no nosso coração. E se hoje no Evangelho Jesus começa-nos por dizer: não tenhais medo dos homens, pois nada há encoberto que não venha a descobrir-se, nada oculto que não venha a conhecer-se. Sem dúvida que é uma referência essencialmente ao próprio Evangelho, a esta boa nova, que há de brotar, que há de surgir através do anúncio, da palavra, dos apóstolos, discípulos, missionários, dos crentes. Mas mais do que a palavra, sem dúvida, é esse modo de estar na vida, esse testemunho, esse exemplo, essa autenticidade, essa coerência, essa verdade. Mais do que as nossas palavras, são as nossas obras. Esse modo de nos relacionar uns com os outros. E de certo modo também não quando queremos impor a nossa verdade, a nossa vontade, mas sem dúvida em primeiro lugar, nessa atitude de escuta, de acolhimento, compaixão, essa capacidade de amar o irmão, armar o outro. E só aí é que podemos perceber verdadeiramente esse desígnio de Deus, de esperança, de salvação, libertação, que Ele quer fazer chegar ao coração de todos. O que vos diga às escuras, dizei-o à luz do dia, e o que escutais o ouvido, proclamai-o sobre os telhados. E que acho também importante, irmãos, sublinhar a nossa vida da fé, Esta nossa adesão a Jesus Cristo e este modo de estar na vida não é busca de conforto. Não é não termos problemas. Não é que os nossos problemas fiquem resolvidos. Não. É esse dinamismo, este desejo de uma vida mais autêntica, mais plena. E por isso necessariamente tira-nos dessa zona de conforto e impele-nos a ser testemunhas e servidores. E por isso também sabemos, como se diz vulgarmente, quem corre por gosto não cansa. Na verdade, quando é o Evangelho, essa força interior, há sempre energia, há sempre alegria para se dar mais, para partilhar, para servir e para amar. E sem dúvida este é o grande paradoxo do Evangelho. Quanto mais se dá, mais se tem para dar. Quanto menos se dá, esmorece essa nossa vida da fé, esta nossa vida de amor, que é afinal o grande objetivo deste nosso caminhar. Não temais os que matam o corpo, mas não podem matar a alma. Temei antes aqueles que podem lançar na gena a alma e o corpo. Esta vida interior, este fogo, esta luz, esta graça, esta esperança. E depois estes exemplos que Jesus nos dá no seu Evangelho, os passarinhos, os cabelos contados, sem dúvida para reforçar esta certeza que deve habitar nos nossos corações, que esta certeza de saber amado. E de certo modo, a nossa missão, a nossa tarefa é, antes de mais, dar testemunho dessa realidade nova que já habita os nossos corações e as nossas vidas. A todo aquele que se tiver declarado por mim diante dos homens, também eu me declararei por ele diante do meu Pai que está nos céus. Irmãos, pedimos por isso hoje, uma vez mais, ao Senhor, que renove no coração de cada um de nós este dinamismo de serviço, partilha, dádiva, empenho. E sem dúvida pedimos também, de modo muito concreto, para esta experiência de comunidade cristã. Sem dúvida, para muitos de nós, a conclusão de mais um ano escolar, um ano pastoral, mas não podemos deixar esmorecer este ardor, este entusiasmo, este desejo, continuar a querer ser portador desta amizade de Jesus junto dos irmãos. O verão não é o sinónimo diminuir o nosso empenho, a nossa alegria e esta certeza que é o Senhor que nos envia. E se calhar, aproveitando até esta oportunidade para estar mais atentos e podermos assim ser, na verdade, também essa presença, este testemunho, porque é Jesus que quer estar ao lado de todos, no nosso coração, na nossa vida, mas através de cada um de nós. Chegar a muitos daqueles que ainda não experimentaram esta alegria, esta amizade, esta esperança que é esse tesouro que se chama Jesus. Irmãos, este Evangelho, as palavras de Jesus, que quer reforçar os seus discípulos missionários, cada um de nós, são precedidas, em primeiro lugar, por esta leitura do profeta Jeremias. E também ele fez essa experiência da incompreensão, da perseguição. Também ele teve que se refugiar. Também ele assistiu, de certo modo, ao desmoronar daquilo para muitos eram verdades absolutas, a ocupação de Israel, de Judá, e o início do exílio. Mas ele uma vez mais sublinha que a sua confiança está em Deus. E apesar dessa adversidade, dessa contrariedade, é em Deus que ele encontra a força necessária para superar a si mesmo. E tal como hoje neste texto de São Paulo, nesta carta aos Romanos, sem dúvida ele convida-nos essencialmente também a construir a nossa vida no dom da fé. E sem dúvida que a fé não é a certeza, mas é esta relação de confiança, este abandonar-se nas mãos de Deus. E também só assim poderemos verdadeiramente vencer os nossos limites, a nossa fragilidade, a nossa condição de pecadores. Só assim poderemos viver plenamente esta liberdade, filhos de Deus. Que o Senhor nos conceda a graça não ter medo de ser testemunha de Jesus, do Evangelho, desta boa nova, mesmo quando muitas vezes confrontados com a incompreensão, com a perseguição. Que o Senhor faça das nossas comunidades esse lugar de acolhimento, esse espaço onde podemos ser iguais a nós próprios. Deus ama-nos pelo que somos. Ele não põe outra condição senão este deixar-se amar. E a Igreja, a comunidade cristã, deve ser em primeiro lugar também ela esse espaço onde cada um se sente acolhido, se sente amado e sabe que é Jesus, é Ele que nos congrega, é Ele que nos envia, é Ele que nos convida hoje uma vez mais a vencer os nossos medos, as nossas angústias, os nossos receios e sermos portadores dessa dignidade de vida que Deus deseja para todos os seus filhos. Creio em só Deus, Pai Todo-Poderoso, Criador do céu e da terra, de todas as coisas visíveis e invisíveis. Creio em só Senhor Jesus Cristo, Filho unigénito de Deus, nascido Pai antes de todos os séculos. Deus de Deus, luz de luz, Deus verdadeiro de Deus verdadeiro, gerado, não criado, consciencial ao Pai. Por Ele todas as coisas foram feitas, por nós homens e por nossa salvação. Desceu dos céus e encarnou pelo Espírito Santo no seio da Virgem Maria e se fez homem. Também por nós foi crucificado sob Pôncio Pilatos, padeceu e foi sepultado. Ressuscitou ao terceiro dia, conforme as Escrituras, e subiu aos céus, onde está sentado à direita do Pai. De novo há de vir em sua glória para julgar os vivos e os mortos, e o seu reino não terá fim. Creio no Espírito Santo, Senhor que dá a vida e precede o Pai do Filho, e com o Pai e o Filho adorado e glorificado. Ele que falou para os profetas. Creio na Igreja una, santa, católica e apostólica. Professo o seu batismo para a remissão dos pecados. Espera a ressurreição dos mortos, a vida mundo que há de vir. Amém. Irmãos, elevemos as nossas preces ao Senhor, que pela sua grande misericórdia pode libertar a vida dos pobres. E peçamos com fé: Senhor, nós temos confiança em vós.
2: Senhor, nós temos confiança em vós.
3: Pelo nosso Patriarca Rui, presbíteros e diáconos, para que dirijam a Igreja de Lisboa com sabedoria no caminho da santidade e da salvação, oremos.
1: Senhor, nós temos confiança em vós.
3: Pelos governos e autoridades deste mundo, para que digam a verdade aos cidadãos e não se sirvam do poder em seu proveito, oremos.
1: Senhor, nós temos confiança em vós.
3: Pelos que lutam por mais justiça e bem-estar, para que o façam segundo o Evangelho e defendam corajosamente quem é mais fraco, oremos.
1: Senhor, nós temos confiança em vós.
3: Por aqueles a quem Deus chama no seu íntimo, para que busquem com ardor os bens eternos e se declarem por Jesus em toda a parte, oremos.
1: Senhor, nós temos confiança em vós.
3: Por nós próprios que escutamos a palavra, para experimentarmos o perdão de Deus que supera todos os nossos pecados, oremos.
1: Senhor, nós temos confiança em vós. Por todos quantos se confiam às nossas orações, pelo dom da paz, pelo dom da vida, pelos nossos irmãos doentes e por aqueles que Deus cuidam, pelos que partiram para a casa do Pai, Jacinto Costa Gonçalves, Manuel de Olival, Clotilde Costa Rosário Dias e marido, Sónia Cristina Gonçalves Martinho, Ermelinda Emília Maurício, Eulália Beata Pereira, António Alves Martinho, Jaime Alves Cabral, Maria Rodrigues da Costa e família, Maria Adelite, esposa, Maria Bernardina Baeta Dias, João Gomes, esposa, António Gonçalves Rodrigues e família, Maria Filomena Nunes do Deserto de Videira, Manuel Bonifácio, família, Almir Jesus da Silva, pelas almas do purgatório e por todos quantos se oferecem em ação de graças, oremos.
2: Senhor, nós temos confiança em vós.
1: Reunidos, Pai Santo, em Assembleia, celebramos a grande indulgência que veio até nós em vosso Filho Jesus Cristo e vos pedimos que por seus méritos infinitos nos perdoeis todos os pecados e as suas penas. Por Cristo nosso Senhor.
2: Amém.

celebramos o Dia Mundial do Refugiado e esta é uma oportunidade para homenagear a coragem, a resiliência, a vida de quem é forçado a abandonar a sua casa devido a guerras, a violência, a perseguições. A Caritas Internacional aproveitou este dia para apelar a todas as comunidades religiosas e à sociedade civil, a apelar a cada um de nós, para que continuem a construir pontes de acolhimento, de inclusão, de dignidade e de esperança, procurando promover sociedades onde os refugiados possam reconstruir as suas vidas em segurança e também contribuir para as suas comunidades que os acolhem nesse momento. Rezemos para que assim seja. Rezemos por todas estas pessoas refugiadas, forçadas a fugir de conflitos, forçadas a fugir de alterações climáticas ou da perseguição. E façamos também, cada um de nós, o que estiver ao nosso alcance para sermos instrumentos de Deus na vida de todos estes nossos irmãos.

0: Preparai, irmãos, para que o meu e vosso sacrifício seja aceito por Deus Pai Todo-Poderoso. Por este sacrifício de reconciliação e de louvor, purificai, Senhor, os nossos corações, para que se tornem uma oblação agradável a vossos olhos, por Cristo nosso Senhor.
1: Amém.
0: O Senhor esteja convosco.
1: Ele está.
0: Corações ao alto. Demos graças ao Senhor nosso Deus.
1: É nosso pedido, nossa salvação.
0: Senhor Pai Santo, Deus eterno e omnipotente, é verdadeiramente nosso dever e nossa salvação dar-vos graças sempre e em toda a parte por Jesus Cristo, vosso amado Filho. Ele é a vossa palavra por quem tudo criastes. Enviado por vós como Salvador e Redentor, fez-se homem pelo poder do Espírito Santo e nasceu da Virgem Maria para cumprir a vossa vontade e adquirir para vós um povo santo. Estendeu os braços e morreu na cruz, e destruindo assim a morte, manifestou a vitória da ressurreição. Por isso, com os anjos e todos os santos, proclamamos a vossa glória cantando numa só voz.

Vós, Senhor, sois verdadeiramente santo, sois a fonte de toda a santidade. Reunidos na vossa presença e comunhão com toda a Igreja, ao celebrarmos o primeiro dia da semana em que nosso Senhor Jesus Cristo ressuscitou dos mortos, humildemente vos suplicamos. Santificai estes dons, derramando sobre eles o vosso Espírito, de modo que se convertam para nós no corpo e sangue de nosso Senhor Jesus Cristo. Na hora em que ele se entregava para voluntariamente sofrer a morte, tomou o pão e, dando graças, partiu e deu aos seus discípulos, dizendo: Tomai todos e comei. Isto é o meu corpo, que será entregue por vós.

De igual modo, no fim da ceia, tomou o cálice, novos deu graças e deu aos seus discípulos, dizendo: tomai todos e bebei. Este é o cálice do meu sangue, o sangue da nova eterna aliança, que será derramado por vós e por todos para a remissão dos pecados. Fazei isto em memória de mim.

0: Celebrando agora, Senhor, o memorial da morte e ressurreição do vosso Filho, nós vos oferecemos o pão da vida e o cálice da salvação e vos damos graças porque nos admitistes à vossa presença para vos servir nestes santos mistérios. Humilmente vos suplicamos, participando no corpo e sangue de Cristo, sejamos reunidos pelo Espírito Santo no só corpo. Lembrai-vos, Senhor, da vossa Igreja dispersa por toda a terra e tornai-a perfeita na caridade. Em comunhão com o nosso Papa Leão, nosso Patriarca Rui e todos os ministros sagrados. Lembrai-vos também dos nossos irmãos que adormeceram na esperança da ressurreição e de todos aqueles que na vossa misericórdia partiram deste mundo. Admiti-os na luz da vossa presença. Tende misericórdia de nosso Senhor e dai-nos a graça de participar na vida eterna com a Virgem Santa Maria, Mãe de Deus, São José, seu esposo, os bem-aventurados apóstolos, São João de Brito, nosso padroeiro, e todos os santos que desde o princípio do mundo viveram na vossa amizade, para cantarmos os vossos louvores por Jesus Cristo, vosso Filho. Por Cristo, com Cristo, em Cristo, a vós, Deus Pai Todo-Poderoso, na unidade do Espírito Santo, toda a honra e toda a glória por todos os séculos dos séculos.
1: Amém.
0: Num só coração e numa só alma, ousamos dizer: Pai nosso, que estais nos céus, santificado seja o vosso nome. Venha a nós o vosso reino. Seja feita a vossa vontade, assim na terra como no céu. O pão nosso cada dia nos dai hoje. Perdoai-nos as nossas ofensas, assim como nós perdoamos a quem nos tem ofendido. E não nos deixeis cair em tentação, mas livrai-nos do mal. Livrai-nos de todo o mal, Senhor, e dai o mundo a paz em nossos dias, para que, ajudados pela vossa misericórdia, sejamos sempre livres do pecado e de toda a perturbação, enquanto esperamos a vinda gloriosa de Jesus Cristo, nosso Salvador.
2: Vosso é o reino, poder e glória para sempre.
0: Senhor Jesus Cristo, disseste aos vossos apóstolos: deixo-vos a paz, dou-vos a minha paz. Não olheis aos nossos pecados, mas à fé da vossa Igreja, e dai-lhe união e a paz segundo a vossa vontade, vós que viveis e reinais pelos séculos dos séculos.
1: Amém.
0: A paz do Senhor esteja sempre convosco.
2: O amor de Cristo, nosso Deus.
0: Saudai-vos na paz de Cristo.
3: Não temais, não tenhais medo. As palavras de Cristo ressuscitado são sempre de esperança, são sempre de luz. E por isso, a paz que Ele nos dá não termina nunca, aconteça o que acontecer. E é neste abraço da paz que se estende desta igreja de São João de Brito até ao local mais longínquo, onde as ondas da rádio possam chegar, que lhe desejo: a paz de Cristo esteja sempre, sempre na sua vida. Que ela o ilumine, que ela lhe dê a paz no coração, que ela faça de si instrumento de paz no meio do mundo, na sua vida concreta.

0: Felizes os convidados para o banquete do Reino dos Céus. Eis o Cordeiro de Deus que tira o pecado do mundo. Senhor, eu não sou digno que entreis em minha morada. Dizei-me uma palavra e serei salvo.
1: Senhor Jesus, Tu dizes-me hoje e dizes-me sempre, não temas, não tenhas medo. Mas Tu sabes bem, Senhor Jesus, que a minha fé vacila, que há dificuldades na vida que parecem maiores do que eu, maiores do que a minha capacidade de entender, maiores do que a minha capacidade de confiar, de esperar. Eu sei, Senhor Jesus, que estás comigo. Eu sei, Senhor Jesus, que nunca me abandonas. Eu sei que estás vivo. Estás vivo no meu coração, estás vivo no meio do mundo. E te peço, aqui e agora, aumenta a minha pouca fé. Aumenta a minha confiança em ti. Vem ao meu coração e concede-me em abundância a graça de Deus, a tua graça. Faz-me sentir, aqui e agora, que tu estás sempre comigo, sempre e em todas as ocasiões. Ajuda-me e ajuda-nos, Senhor Jesus, a sentir a tua presença carinhosa, principalmente nos momentos mais duros, mais difíceis, nos momentos em que a vida nos prova. Reanima o meu coração, Senhor Jesus, e dá-me a força de sempre recomeçar.

Deus omnipotente, eterno, justo e misericordioso, concede-nos a nós, miseráveis, fazer, pela força do teu amor, o que sabemos que tu queres, e de querer sempre o que te agrada, para que, purificados interiormente, iluminados e inflamados pelo fogo do Espírito Santo, possamos seguir as pegadas do teu Filho dileto, Nosso Senhor Jesus Cristo, e com o teu auxílio, só da tua graça, chegar a ti, ó Altíssimo, que na Trindade perfeita e na simples unidade vives e reinas glorioso, Deus omnipotente, por todos os séculos dos séculos. Amém. Amém.

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2: Senhor, que nos renovastes pela comunhão do corpo e do sangue de Cristo, fazei que a participação nestes mistérios nos alcance a plenitude da redenção. Por Cristo nosso Senhor.
3: Amém.
2: Irmãos, aquilo que aqui celebramos, aquilo que aqui vivemos, promulguemos agora na nossa vida. Sejamos, pois, portadores desta boa nova, desta feliz notícia, que ela chegue ao coração daqueles que dela mais precisam. O Senhor esteja convosco. Abençoe-vos Deus Todo-Poderoso, Pai, Filho e Espírito Santo.
3: Amém.
2: Um santo e feliz domingo, uma boa semana, ide em paz, o Senhor vos acompanhe.
3: Graças a Deus.

O que vos digo às escuras, dizei-o à luz do dia. O que escutais ao ouvido, proclamai-o sobre os telhados. Que melhor programa de vida, que melhor desafio para esta semana que agora começa. Que possamos ser mensageiros desta boa notícia. Jesus está vivo, permanece connosco, hoje e sempre. Celebramos a Eucaristia do 12º Domingo do Tempo Comum. Presidiu o Padre João Valente, pároco de São João de Brito, em Lisboa. Os cânticos estiveram ao cuidado do coro paroquial, acompanhado ao órgão por Armando Lourenço. O apoio técnico esteve ao cuidado de Gonçalo Lopes. Nos comentários, António Fonseca. Despeço-me em nome de todos. Continuação de um bom domingo. Votos de uma boa semana.

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2: Agora deixo-lhe a previsão do estado do tempo. Para hoje, domingo, o dia trará um céu soalheiro, com a presença de algumas nuvens a surgirem durante a tarde. O vento sopra de oeste-sudoeste entre 10 a 15 milhas por hora, rodando para sudoeste entre 5 a 10 milhas por hora para a noite, com o céu a manter-se com poucas nuvens. Para a área de New Bedford, a temperatura máxima será de 81 graus e a mínima de 59 graus. Na manhã de amanhã, segunda-feira, a semana começa com uma mudança no tempo, prevendo-se aguaceiros de chuva pela manhã que vão evoluir para chuva contínua e potencialmente forte à tarde. O vento vai soprar de sul-sudeste entre 10 a 15 milhas por hora, passando a soprar de sul-sudoeste entre 10 a 20 milhas por hora durante a noite, período em que se esperam aguaceiros e trovoadas, mantendo-se o céu nublado com chuva. Para a área de New Bedford, a temperatura máxima será de 73 graus e a mínima de 63 graus. Continue connosco e boa semana.
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1: Agora deixo-lhe a previsão do estado do tempo. Para hoje, domingo, o dia trará um céu soalheiro, com a presença de algumas nuvens a surgirem durante a tarde. O vento sopra de oeste-sudoeste entre 10 a 15 milhas por hora, rodando para sudoeste entre 5 a 10 milhas por hora para a noite, com o céu a manter-se com poucas nuvens. Para a área de New Bedford, a temperatura máxima será de 81 graus e a mínima de 59 graus. Na manhã de amanhã, segunda-feira, a semana começa com uma mudança no tempo, prevendo-se aguaceiros de chuva pela manhã que vão evoluir para chuva contínua e potencialmente forte à tarde. O vento vai

0: soprar de sul-sudeste entre 10 a 15 milhas por hora, passando a soprar de sul-sudoeste entre 10 a 20 milhas por hora durante a noite, período em que se esperam aguaceiros e trovoadas, mantendo-se o céu nublado com chuva. Para a área de New Bedford, a temperatura máxima será de 73 graus e a mínima de 63 graus. Continue connosco e boa semana.
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1: Agora deixo-lhe a previsão do estado do tempo. Para hoje, domingo, o dia trará um céu soalheiro, com a presença de algumas nuvens a surgirem durante a tarde. O vento sopra de oeste-sudoeste entre 10 a 15 milhas por hora, rodando para sudoeste entre 5 a 10 milhas por hora para a noite, com o céu a manter-se com poucas nuvens. Para a área de New Bedford, a temperatura máxima será de 81 graus e a mínima de 59 graus. Na manhã de amanhã, segunda-feira, a semana começa com uma mudança no tempo, prevendo-se aguaceiros de chuva pela manhã que vão evoluir para chuva contínua e potencialmente forte à tarde. O vento vai soprar de sul-sudeste entre 10 a 15 milhas por hora, passando a soprar de sul-sudoeste entre 10 a 20 milhas por hora durante a noite, período em que se esperam aguaceiros e trovoadas, mantendo-se o céu nublado com

0: chuva. Para a área de New Bedford, a temperatura máxima será de 73 graus e a mínima de 63 graus. Continue connosco e boa semana.
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3: Agora deixo-lhe a previsão do estado do tempo. Para hoje, domingo, o dia trará um céu soalheiro, com a presença de algumas nuvens a surgirem durante a tarde. O vento sopra de oeste-sudoeste entre 10 a 15 milhas por hora, rodando para sudoeste entre 5 a 10 milhas por hora para a noite, com o céu a manter-se com poucas nuvens. Para a área de New Bedford, a temperatura máxima será de 81 graus e a mínima de 59 graus. Na manhã de amanhã, segunda-feira, a semana começa com uma mudança no tempo, prevendo-se aguaceiros de chuva pela manhã que vão evoluir para chuva contínua e potencialmente forte à tarde. O vento vai soprar de sul-sudeste entre 10 a 15 milhas por hora, passando a soprar de sul-sudoeste entre 10 a 20 milhas por hora durante a noite, período em que se esperam aguaceiros e trovoadas, mantendo-se o céu nublado com chuva. Para a área de New Bedford, a temperatura máxima será de 73 graus e a mínima de 63 graus. Continue connosco e boa semana!
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2: Agora deixo-lhe a previsão do estado do tempo. Para hoje, domingo, o dia trará um céu soalheiro, com a presença de algumas nuvens a surgirem durante a tarde. O vento sopra de oeste-sudoeste entre 10 a 15 milhas por hora, rodando para sudoeste entre 5 a 10 milhas por hora para a noite, com o céu a manter-se com poucas nuvens. Para a área de New Bedford, a temperatura máxima será de 81 graus e a mínima de 59 graus. Na manhã de amanhã, segunda-feira, a semana começa com uma mudança no tempo, prevendo-se aguaceiros de chuva pela manhã que vão evoluir para chuva contínua e potencialmente forte à tarde. O vento vai soprar de sul-sudeste entre 10 a 15 milhas por hora, passando a soprar de sul-sudoeste entre 10 a 20 milhas por hora durante a noite, período em que se esperam aguaceiros e trovoadas, mantendo-se o céu nublado com chuva. Para a área de New Bedford, a temperatura máxima será de 73 graus e a mínima de 63 graus. Continue connosco e boa semana!
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2: Agora deixo-lhe a previsão do estado do tempo. Para hoje, domingo, o dia trará um céu soalheiro, com a presença de algumas nuvens a surgirem durante a tarde. O vento sopra de oeste-sudoeste entre 10 a 15 milhas por hora, rodando para sudoeste entre 5 a 10 milhas por hora para a noite, com o céu a manter-se com poucas nuvens. Para a área de New Bedford, a temperatura máxima será de 81 graus e a mínima de 59 graus. Na manhã de amanhã, segunda-feira, a semana começa com uma mudança no tempo, prevendo-se aguaceiros de chuva pela manhã que vão evoluir para chuva contínua e potencialmente forte à tarde. O vento vai soprar de sul-sudeste entre 10 a 15 milhas por hora, passando a soprar de sul-sudoeste entre 10 a 20 milhas por hora durante a noite, período em que se esperam aguaceiros e trovoadas, mantendo-se o céu nublado com chuva. Para a área de New Bedford, a temperatura máxima será de 73 graus e a mínima de 63 graus. Continue connosco e boa semana!
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1: Agora deixo-lhe a previsão do estado do tempo. Para hoje, domingo, o dia trará um céu soalheiro, com a presença de algumas nuvens a surgirem durante a tarde. O vento sopra de oeste-sudoeste entre 10 a 15 milhas por hora, rodando para sudoeste entre 5 a 10 milhas por hora para a noite, com o céu a manter-se com poucas nuvens. Para a área de New Bedford, a temperatura máxima será de 81 graus e a mínima de 59 graus. Na manhã de amanhã, segunda-feira, a semana começa com uma mudança no tempo, prevendo-se aguaceiros de chuva pela manhã que vão evoluir para chuva contínua e potencialmente forte à tarde. O vento vai soprar de sul-sudeste entre 10 a 15 milhas por hora, passando a soprar de sul-sudoeste entre 10 a 20 milhas por hora durante a noite, período em que se esperam aguaceiros e trovoadas, mantendo-se o céu nublado com chuva. Para a área de New Bedford, a temperatura máxima será de 73 graus e a mínima de 63 graus. Continue connosco e boa semana.
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1: Agora deixo-lhe a previsão do estado do tempo. Para hoje, domingo, o dia trará um céu soalheiro, com a presença de algumas nuvens a surgirem durante a tarde. O vento sopra de oeste-sudoeste entre 10 a 15 milhas por hora, rodando para sudoeste entre 5 a 10 milhas por hora para a noite, com o céu a manter-se com poucas nuvens. Para a área de New Bedford, a temperatura máxima será de 81 graus e a mínima de 59 graus. Na manhã

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1: A surgirem durante a tarde, o vento sopra de oeste-sudoeste entre 10 a 15 milhas por hora, rodando para sudoeste entre 5 a 10 milhas por hora para a noite, com o céu a manter-se com poucas nuvens. Para a área de New Bedford, a temperatura máxima será de 81 graus e a mínima de 59 graus. Na manhã de amanhã, segunda-feira, a semana começa com uma mudança no tempo, prevendo-se aguaceiros de chuva pela manhã que vão evoluir para chuva contínua e potencialmente forte à tarde. O vento vai soprar de sul-sudeste entre 10 a 15 milhas por hora, passando a soprar de sul-sudoeste entre 10 a 20 milhas por hora durante a noite, período em que se esperam aguaceiros e trovoadas, mantendo-se o céu nublado com chuva. Para a área de New Bedford, a temperatura máxima será de 73 graus e a mínima de 63 graus. Continue connosco e boa semana!
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1: Agora deixo-lhe a previsão do estado do tempo. Para hoje, domingo, o dia trará um céu soalheiro, com a presença de algumas nuvens a surgirem durante a tarde. O vento sopra de oeste-sudoeste entre 10 a 15 milhas por hora, rodando para sudoeste entre 5 a 10 milhas por hora para a noite, com o céu a manter-se com poucas nuvens. Para a área de New Bedford, a temperatura máxima será de 81 graus e a mínima de 59 graus. Na manhã de amanhã, segunda-feira, a semana começa com uma mudança no tempo, prevendo-se aguaceiros de chuva pela manhã que vão evoluir para chuva contínua e potencialmente forte à tarde. O vento vai soprar de sul-sudeste entre 10 a 15 milhas por hora, passando a soprar de sul-sudoeste entre 10 a 20 milhas por hora durante a noite, período em que se esperam aguaceiros e trovoadas, mantendo-se o céu nublado com chuva. Para a área de New Bedford, a temperatura máxima será de 73 graus e a mínima de 63 graus. Continue connosco e boa semana.
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1: Agora deixo-lhe a previsão do estado do tempo. Para hoje, domingo, o dia trará um céu soalheiro, com a presença de algumas nuvens a surgirem durante a tarde. O vento sopra de oeste-sudoeste entre 10 a 15 milhas por hora, rodando para sudoeste entre 5 a 10 milhas por hora para a noite, com o céu a manter-se com poucas nuvens. Para a área de New Bedford, a temperatura máxima será de 81 graus e a mínima de 59 graus. Na manhã de amanhã, segunda-feira, a semana começa com uma mudança no tempo, prevendo-se aguaceiros de chuva pela manhã que vão evoluir para chuva contínua e potencialmente forte à tarde. O vento vai soprar de sul-sudeste entre 10 a 15 milhas por hora, passando a soprar de sul-sudoeste entre 10 a 20 milhas por hora durante a noite, período em que se esperam aguaceiros e trovoadas, mantendo-se o céu nublado com chuva. Para a área de New Bedford, a temperatura máxima será de 73 graus e a mínima de 63 graus. Continue connosco e boa semana!
2: Olá!

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1: Agora deixo-lhe a previsão do estado do tempo. Para hoje, domingo, o dia trará um céu soalheiro, com a presença de algumas nuvens a surgirem durante a tarde. O vento sopra de oeste-sudoeste entre 10 a 15 milhas por hora, rodando para sudoeste entre 5 a 10 milhas por hora para a noite, com o céu a manter-se com poucas nuvens. Para a área de New Bedford, a temperatura máxima será de 81 graus e a mínima de 59 graus. Na manhã de amanhã, segunda-feira, a semana começa com uma mudança no tempo, prevendo-se aguaceiros de chuva pela manhã que vão evoluir para chuva contínua e potencialmente forte à tarde. O vento vai soprar de sul-sudeste entre 10 a 15 milhas por hora, passando a soprar de sul-sudoeste entre 10 a 20 milhas por hora durante a noite, período em que se esperam aguaceiros e trovoadas, mantendo-se o céu nublado com chuva. Para a área de New Bedford, a temperatura máxima será de 73 graus e a mínima de 63 graus. Continue connosco e boa semana!
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1: Agora deixo-lhe a previsão do estado do tempo. Para hoje, domingo, o dia trará um céu soalheiro, com a presença de algumas nuvens a surgirem durante a tarde. O vento sopra de oeste-sudoeste entre 10 a 15 milhas por hora, rodando para sudoeste entre 5 a 10 milhas por hora para a noite, com o céu a manter-se com poucas nuvens. Para a área de New Bedford, a temperatura máxima será de 81 graus e a mínima de 59 graus. Na manhã de amanhã, segunda-feira, a semana começa com uma mudança no tempo, prevendo-se aguaceiros de chuva pela manhã que vão evoluir para chuva contínua e potencialmente forte à tarde. O vento vai soprar de sul-sudeste entre 10 a 15 milhas por hora, passando a soprar de sul-sudoeste entre 10 a 20 milhas por hora durante a noite, período em que se esperam aguaceiros e trovoadas, mantendo-se o céu nublado com chuva. Para a área de New Bedford, a temperatura máxima será de 73 graus e a mínima de 63 graus. Continue connosco e boa semana!
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2: Agora deixo-lhe a previsão do estado do tempo. Para hoje, domingo, o dia trará um céu soalheiro, com a presença de algumas nuvens a surgirem durante a tarde. O vento sopra de oeste-sudoeste entre 10 a 15 milhas por hora, rodando para sudoeste entre 5 a 10 milhas por hora para a noite, com o céu a manter-se com poucas nuvens. Para a área de New Bedford, a temperatura máxima será de 81 graus e a mínima de 59 graus. Na manhã de amanhã, segunda-feira, a semana começa com uma mudança no tempo, prevendo-se aguaceiros de chuva pela manhã que vão evoluir para chuva contínua e potencialmente forte à tarde. O vento vai soprar de sul-sudeste entre 10 a 15 milhas por hora, passando a soprar de sul-sudoeste entre 10 a 20 milhas por hora durante a noite, período em que se esperam aguaceiros e trovoadas, mantendo-se o céu nublado com chuva. Para a área de New Bedford, a temperatura máxima será de 73 graus e a mínima de 63 graus. Continue connosco e boa semana!
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